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2: Então chega junto que esse açaizão 5 litros de açaí tá aqui te esperando, é da Mamute. Confere comigo. Hoje eu tenho um combate entre ministérios, tá? Coisa mais linda, viu?

sabe, né? Vai lá no zap 988991029, deixa lá nome completo, seu bairro, seu voto, tá bom? Pote de açaí vai ser liberado aqui no finalzinho, às 10 horas da noite, antes do Eles Vieram do Inferno, tá bom? Com Luciano Lopes. Então, bora, chega junto, deixa seu voto lá. Número 1, então, para o Ministério Morada com Emaús. Número 2, para o Ministério Avivar. Sou grato por seu amor.

Que é tudo de bom. Que bom que você tá aqui, viu? Deus te abençoe muito, te dê uma noite de paz, tranquilidade, né? Ah, isso é importante, gente. Ter paz, coisa boa é quando você fala, eu estou em

pedir tanta coisa a Deus relacionada a bens, né? A uma luta que a gente tá passando e esquece de pedir paz, né? E a paz que vem dele, olha, vai além do seu entendimento, viu? Vai muito

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4: Bora, bora, bora. Chegamos no segundo round do combate. Você que ainda não mandou seu voto, manda agora no 988991029. Tem o porte de açaí da Mamute te esperando, hein? Então bora, chega junto. Vou passar pra você aqui mais uma vez como é que tá o nosso combate de hoje entre ministérios. De um lado tem o Ministério Morada, do outro lado tem o Ministério Avivar.

0: que a gente detona açaí. Eu sei que você gosta, né? E o seu pote de açaí tá aqui, viu? Potaço de açaí, 5 litros de açaí da Mamute. Essa delicinha tá aqui te esperando. Quero falar seu nome aqui no final aqui do nosso combate, tá bom? Então vai lá no zap 988991029 e deixa lá o seu voto, criança. Vai lá. Ó, de um lado eu tenho o Ministério Morada, a música de número 1 com Emaús, tá bom? Ministério Avivada, aliás, Ministério Morada, número 1. Ministério Avivar é o número 2. Sou grato por seu amor. Essa é a música. Então escolhe aí, manda pra gente o seu voto.
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0: E por falar em ministério, algo novo vindo, Get Worship, agora 9:22.

aqui, gente. 988991029. Nosso WhatsApp, queridinho, lindinho. Ah, deixa eu ver aqui pela ordem. Ângela Maria. Oi, Ângela, de Sotema. Teodora. Oi, Teodora, de Morada da Barra. Um beijo, querida. Boa noite pra você também. Deus te abençoe. Deixou o voto, né? Isso aí, menina. Hoje tem pote de açaí. Hoje tá bom demais. Todo dia tá, né? Mas quem não quer um potezinho de açaí? Quem não quer? Ó, Maria Antônia também tá com a gente, de Morada da Barra. A Jaqueline, de Morada da Barra. Eita, o povo todo de Morada da Barra. Gente, gente. Daniel, de Jardim Marilândia também. A Andréia, de Aribiri. A Matilde, Gracinha, lindinha, lá de Cristóvão Colombo. Também a Ivete, Etiete, lá de José de Anchieta. Meu amigo Fábio Paiva, de Conquista. O Arthur, lá de Cidade Continental. André Luiz, de Jaburuna. Oi, querido. Também Pedro, grande Pedro, de Cristóvão Colombo. Viviane de Oliveira, de Cidade Continental. Beijo pra você, Vivi. Soninha, aqui de Soteco, né? Também a Marianete, de José de Anchieta 3. Adelina, sua linda, lá de Argolas. Mário Pereira, de Presidente Médici. Olá, boa noite. Boa noite pro Josival, de Maringá. A minha lindinha Natália Ingrid, de Jacaraípe. Também um abraço todo especial pro João Carlos, hein? Tá lá em Cruzeiro do Sul. Um abraço, querido. Aislan Freitas. Olha que diferente, de Central Carapina. Olá, boa noite. Tudo bem? Tudo certinho? Deus te abençoe. Também quero mandar um abraço aqui. Deixa eu ver aqui. A Eliada. Oi, oi, oi, oi, oi, oi. Lá de Bela Vista, em Vitória. Caroline. Oi, Carol. Oi, Carol. Do Centro da Serra. Residencial Centro da Serra. Beijo pra você. Neuza Lisboa também tá com a gente em Coqueiral de Taparica. Neuzinha, beijo. Fábio Júnior de Taquara 2. Gente, tem tanta gente aqui. Olha quanta gente bonita. Um beijo pra vocês todos, viu? De vez em quando eu dou uma de curiosa aqui. Fico olhando a foto de vocês, hein? Coloca foto bonita aí. Vou falar em foto bonita. Ai, quem quiser me seguir no Instagram, gente, deixa eu fazer igual o Juninho aqui. Deixa eu aproveitar e falar meu Instagram. Vocês me seguem lá? Me segue, gente. Eu gosto ver vocês lá, é locutora Larissa Faria, só me seguir, locutora Larissa Faria, tô lá no Instagram, tá bom? Segue lá. Ah, deixa eu mandar um abraço para o Antônio Bessa, tá com a gente também, né? Boa noite, querido, de Rio Marinho, a Maria de Lourdes, de Santa Bárbara, meu povo lindo, bora de música, William Nascimento e Rose Nascimento, teu cenário vai mudar, agora 9h33, daqui a pouquinho tem o terceiro round do nosso combate, e daqui a pouquinho também tem ele, Luciano Lopes, e eles vieram do inferno.

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3: Chegamos na reta final do nosso combate. Tá valendo potássio de açaí da Mamute. 5 litros de açaí, meu bem. Então chega junto no zap 988991029. Deixa lá o seu voto. Bora! Ó, número 1. Ministério Morada, Emaús. Número 2, com o Ministério Avivar, sou grato por seu amor. E a pergunta que não quer calar. E aí, você tá torcendo pra quem, hein? Então me conta. 988991029. Vai lá no zap, deixa lá seu nome completo, seu bairro e seu voto também. Número 1, então, para a Morada com Emaús. Número 2, Ministério Avivar, sou grato por.

0: essa música é linda demais. Juliane Souza, quem é esse? 5 minutinhos, minha gente, para as 10. Antes de dizer pra você qual foi a vencedora do nosso combate de hoje e também mandar o nosso resultado de promoção, quero lembrar você que daqui a pouquinho tem Luciano Lopes e Eles Vieram do Inferno. Já pode mandar aí o seu pedido de oração, tá? Manda aí gravado, escrito pra gente, participa, interaja com a gente. Estamos aqui nessa corrente forte de oração, né? Com testemunhos, louvores, com grande corrente, né? De todos nós aqui, né? Perseverando, buscando a libertação, a cura, né, minha gente? Das pessoas acorrentadas aí por vícios, né? Acorrentada pelo pecado. Então, olha só, manda aí o seu pedido de oração, tá bom? No 988991029. Daqui a pouquinho tem Eles Vieram do Inferno com o Luciano Lopes, tá bom? Junte-se a nós aqui nessa oração e quero dizer pra você que nós somos mais do que vencedores. Exerça todos os dias a sua fé, tá bom? Não desista. Bora aqui conferir a vencedora de hoje?
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Ministério Avivá, vencedora de hoje, sou grato por seu amor. Agora, um minutinho para as 10. Bora pro nosso resultado de promoção. 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

Silva do Prolar, hein? Do final de telefone 7190. Garotinha, você levou o pote de açaí. É muito açaí, menina. Você tá preparada? É açaí a beça, viu? Fabiola Silva do Prolar, do final de telefone 7190. Lindona, 3 dias úteis pra passar na Rádio Acorda Vida e retirar aqui o seu potássio, tá bom? Tá aqui te esperando, hein? Se perdeu o prazo, passa vez, hein, menina? Deixa não. Tá aqui. Parabéns. Gente, beijo pra todo mundo.

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6: Muito boa noite, a paz do Senhor Jesus, a você, meu querido e abençoado irmão, a paz do Senhor Jesus para você, menina dos olhos de Deus, nossa querida e abençoada irmã, a vocês que estão neste momento, iniciando comigo mais uma edição do nosso programa Eles Vieram do Inferno, nesta noite de quarta-feira, metadinha, né, minha gente? Meioquinha da semana. Hoje, dia 20 de maio de 2026. Já estou por aqui e conto com você para me ajudar a fazer o programa desta noite até a meia-noite aqui na Rádio Acorda da Vida. Durante todo o nosso programa, estaremos aqui com muita alegria atendendo o seu pedido de oração. Você que está em casa, você que está aí me ouvindo no trabalho, você que está no seu carro. Imagino eu que absolutamente todos que estão iniciando o programa comigo nessa noite tem um motivo para fazer o seu pedido de oração. Como eu sempre falo, eu não sei por quem você vai pedir oração nessa noite. Eu não sei nem o porquê você vai estar pedindo oração por essa pessoa. Mas quero me comprometer com você a estar orando, clamando, invocando a Deus sobre esta sua causa que vai chegar através de uma mensagem de texto. Ou quem sabe você vai preferir aí gravar o seu áudio e enviar o seu pedido de oração pra gente. Então, a partir de agora, sinal verde para você enviar a sua mensagem para o nosso WhatsApp 988991029. Vou repetir: 988991029 é o número do WhatsApp para que você já comece a enviar, encaminhar pra gente o seu pedido de oração. Claro que dentro do nosso programa, além de atender e orar com você, nós vamos trazer também informações, nós vamos trazer aquele momento tão especial do nosso programa, né? É um momento que eu sempre digo que é pra gente ouvir com atenção e ao final glorificar a Deus. É o testemunho de restauração. Nós colocamos sempre aqui na Rádio Acorda da Vida, dentro do nosso programa. E tem sido uma bênção para todos nós, porque edifica a gente, fortalece a nossa fé, nos gera esperança e nos dá, assim, a certeza, quando ouvimos esses testemunhos, de que nós estamos no caminho certo, de que nós não podemos desanimar, não podemos desistir de continuarem orando. Lembra o que a palavra de Deus diz?

Rogai, pedi e dar-se-vos-á. A palavra de Deus diz: batei e a porta vai se abrir. Então nós não podemos deixar de continuar em concordância orando através do nosso programa Eligiero do Inferno, o programa da família Capixaba. Eu quero garantir a você, o Senhor tem feito maravilhas no nosso meio, meus irmãos. Deus tem curado, tendo pessoas um diagnóstico que já era para morte, mas Deus entrou com a provisão e livrou essa pessoa dessa enfermidade. Deus tem colocado em liberdade milhares de cativos, oprimidos e acorrentados em vícios, inclusive envolvidos também no tráfico de drogas. Deus tem levado salvação a milhares de casas e de famílias. Mas é porque nós somos bons? Não, meus irmãos. É porque Deus é bom. Em todo tempo o Senhor é bom. E eu gostaria que você também estivesse comigo em oração, porque nós não somente vamos experimentar, mas nós vamos testemunhar desta bondade de Deus que vai trazer para o nosso meio cura, libertação e também salvação. Então começa a participar comigo, 988-99-1029. Você pode mandar sua mensagem de texto. Você pode agora, nessa noite de quarta-feira, já gravar o seu áudio e compartilhar aqui comigo. Enquanto você está decidindo como vai participar, eu quero fazer um convite muito especial a você que é morador aí do bairro Presidente Médici, Porto Santana, né, minha gente? Você que mora aí no bairro Presidente Médici, o meu convite a você é o seguinte: domingo, dia 31 de maio, o último domingo do mês, eu vou estar encerrando a festividade Santificados, que vai começar na sexta-feira, sexta e sábado, 19:30. No domingo, quando eu vou estar lá encerrando essa festividade, o culto vai começar às 19 horas. Igreja do Evangelho Quadrangular do bairro Presidente Médici. Eu vou estar ali juntamente com o nosso querido pastor Pedro. Fui convidado pelo meu irmão Marcelo, prontamente atendi, e eu quero muito te ver lá. E quero te pedir algo mais. Se for possível, você que está colocando no seu coração de estar conosco lá na Igreja do Evangelho Quadrangular do bairro Presidente Médici, no dia 31, o último domingo do mês, se você está colocando isso no seu coração, eu quero pedir a você que leve um convidado, que você leve uma convidada, porque eu tenho plena certeza e convicção de fé que Deus no nosso meio fará maravilhas. Então, domingo, dia 31 de maio, eu vou estar então aí no bairro Presidente Médici, tá bom? Na Igreja do Evangelho Quadrangular do bairro Presidente Médici, com meu querido pastor Pedro. Vamos estar ali então fazendo o encerramento da festividade Santificados, ok? Que vai começar na sexta.

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9: Hoje é sexta-feira! Hoje é quinta!
10: Hoje é quinta ainda, garotinho! Calma aí, falta pouco pra sexta-feira, né, gente? A paz do Senhor, boa tarde. Começando mais uma edição, A Cor da Vida dá de 10. São 10 músicas direto, sem intervalos comerciais, hein? Meio-dia e 14, tá almoçando agora. Bom apetite, bom almoço pra você. Que nunca falte o alimento em sua mesa, tá? Bom almoço aí. Cheirinho tá bom, hein? Tá vindo aqui no estúdio, hein? Eita, que delícia. Bifezinho frito? Aquela saladinha. Eita, que delícia. Bom almoço aí, tá? Olha, é o seguinte, hein? 10 músicas diretas sem intervalos comerciais. 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
10: Olha, daqui a pouquinho tem alô, tudo de bom, hein? Vai gravando o seu áudio aí, vai mandando pra gente, daqui a pouquinho eu coloco no ar. Pra gente começar tem Lara Olli, Coração de

0: Alexander Lúcio, buscar me eis, me achareis, meio-dia e 28. Não acabou não, tem mais pra você, a cor da vida dá de 10. E é o seguinte, hein, daqui a pouquinho vou liberar o seu alô, tudo de bom. Manda agora o seu áudio pra gente, conta aí como está a sua tarde de quinta-feira, se você tá trabalhando, se tem em casa, se tá preparando o almoço, se já almoçou, grava seu áudio aí, manda pra gente, daqui a pouquinho eu coloco sua participação no ar, tá bom? Quero muito receber agora o seu alô, o seu boa tarde. Quero saber quem é você, onde você está ouvindo a Cor da Vida nesta quinta-feira, 21 de maio, tá? 988991029. Vou trazer agora duas canções e na sequência vou receber o seu alô. Tô olhando pro telão aqui, esperando, hein? Chegar aqui a sua mensagem, o seu áudio, seu boa tarde. 988991029. Já almoçou, tá agora lavando as louças, tá comendo aquela sobremesa, tá deitadinho aí ouvindo a Cor da Vida, tá na rede aí, tá no sofá, eita, que coisa boa!
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0: André Felipe e Isadora Pompeu, cuido dos detalhes, ó, sábado tem André Felipe, hein? Na festa na Roça Solidária, lá no Rancho Vista do Mochoara. Entrada 1 quilo de alimento. Você não pode perder, tá? Festão, hein? Quero ver você lá.

0: essa canção amanhã vai te dar um pix no valor de R$300. Sérgio Luiz, a cruz está vazia. Tá na hora de liberar o alô, alô, tudo de bom. Alô, Fábio Paiva, bairro Conquista. Um abraço aí, que Deus abençoe, tá? Meu amigo Edberto também tá ouvindo a gente lá em Bandeirantes. Alzira Littig, tá aqui ligadinha também. Ei, Alzira.
1: A paz do Senhor, irmão. Sou Alzira Littig, no Horizonte Cariacica. Estou fazendo um pão de cebola.
0: Pão de cebola? Que delícia.
2: Boa tarde, Juninho. Eu já almocei, estou aqui arrumando a cozinha, ouvindo a cor da vida, que é tudo de bom. Vou desejar uma ótima tarde para todos. Dá uma descansada e dá uma saída agorinha.
3: Que Alexandre de Praia de Carapebus. É, minha esposa está fazendo. Minha esposa não, minha futura esposa, Esther César Pris. Tá fazendo lá a comida pra gente comer. E daqui a pouco eu estarei com o pisar missão de lavar a louça. Um beijão, amor, chamo.
0: Valeu, Alexandre, um abraço. Tem mais gente participando aqui. Vamos lá, vamos ouvir mais gente aqui.
4: Boa tarde, Cor da Vida. Acabei de almoçar e nós estamos ouvindo a Cor da Vida. Nossa, nós amamos os louvores, tá? E gostaria de ouvir com Nicolas Henrique. Deus, quando Deus.
5: Como é que é o nome?
4: Deus ficou. É, oferecer pro meu amor Valquinho, Valquia. É. São Conrado, tá? Obrigado. Fica com Deus.
0: Um boa abraço. Tarde. Joélia da Silva Cruz, tá em Barra Mares ouvindo a gente. Um abraço, Joélia. Gilda Pereira tá na glória, né, Gilda? Um abraço aí, Gilda.
6: Gilda Pereira da glória. Manda um alô pra mim também, sou ouvinte também.
0: Valeu, Gilda, um abraço pra você. Ivanilda, fala, Ivanilda.
7: Boa tarde, meu amigo Juninho, aqui é Ivanilda Rocha, de Boca do Mato, Cariacica, passando aqui pra dizer que estou ligadinha na melhor e convidar todos para sábado estar ali no Rancho Mouchoara, que é a festa da roça, Josué Pereira, muito mais cantores vão estar lá. Vamos, povo, para Rancho Mouchoara.
0: Bora, bora, bora, bora. Vai ter uma festa boa lá, hein? Todo mundo convidado. Tatiane, fala aí, Tati.
8: Boa tarde. Quem dera, hein? Tivesse na rede, no sofá, indo pro almoço.
0: Imagina
8: nada.
0: Só, coisa
8: tô
0: boa, né?
8: Na luta, fazendo meus corre aqui de Uber. Naquele pique. Aqui é a Tatiana da Praia da Baleia. Um grande abraço a todos. Vamos continuar ouvindo essa rádio que é só bênção na nossa vida. A gente trabalha abençoado.
0: Valeu, Tati. Obrigado aí pelas palavras, minha irmã. Deus
9: boa
0: abençoe.
9: Boa tarde, Rádio da Cor da Vida.
0: Ei,
9: a paz do
0: Fátima.
9: Senhor Jesus para todos os ouvintes. Para você, Juninho.
0: Obrigado.
9: Essa tarde maravilhosa. Juninho, eu ainda não almocei, Juninho.
0: Ainda
9: eu tô
0: não?
9: Aqui, agarrada, mas daqui a pouco eu almoço. Meu almoço já está pronto.
0: Maravilha.
9: Aquele arroz nordestino, baião de dois, tá que é feito o arroz com o feijão, com linguiçinha calabresa, com bacon. E muitas coisas gostosas. E depois, pra comer com aquele torresmo.
0: Eita!
9: Então,
0: faz isso não,
9: daqui a pouco eu vou saborear.
0: Faz isso não.
9: Aí eu tô passando aqui pra falar com você.
0: Que vai me convidar.
9: Eu quero que você, desde já, me cadastre para o sorteio do Dia das Mães. Mamãe, é tudo de bom. Maria de. Aqui é a Fátima da Anta de Jardim de Alato. Tá bom, Juninho?
0: Tá bom, Fátima! Um abraço. Falou tudo isso, achei assim. Não, eu quero te dizer, Juninho, que eu vou te convidar. Mas não, era só pra falar que ela queria ganhar o prêmio, né? Ah, Fátima, faz isso comigo não, Fátima.
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0: Ô, Fátima, a Tatiane também tá pedindo endereço aí pra poder almoçar aí com vocês aí, esse baião de dois, tá? Tatiane Piveta, Praia da Baleia. Se eu conseguir o endereço, passo pra você, Tati. Fica tranquila aí, tá?

área, Gabriel Guedes, Esperança, 12:56. Ó, já seguindo aqui pra reta final do Acordo da Vida da de 10. Daqui a pouquinho vamos trazer o louvor da minha vida. Quero liberar aqui pra você pedir um hino que marcou a sua vida, tá bom? Aquele hino que marcou aí a sua caminhada cristã, a sua conversão, marcou o seu namoro, marca aí a sua juventude, sua infância. Conta pra gente aquele momento que você enfrentou, né? Um grande deserto, uma grande luta, mas teve uma canção que te deu força.

mim, Regis Danese, finalizando aqui a Cor da Vida da de 10, 10 músicas sem intervalos comerciais. 1:05, ó, correndo aqui no intervalo, porque tá chegando Louvor da Minha Vida. Vamos voltar no tempo agora, recordar os hinos que marcaram época, hein? Já volto.

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1: Vitor. Boa tarde, já estamos de volta e agora começa a nossa viagem no tempo, os hinos que marcaram época. Vamos recordar agora lindas canções, né? Clássicos. Eu tenho certeza que tem uma canção, tem um louvor aí que marcou um momento muito especial da sua vida e que você gostaria de recordar nesta quinta-feira. Peça aí que eu vou atender com muito carinho a sua participação, tá? Quero saber quem vai ser o primeiro ou a primeira a participar de hoje. Se vai ser um irmão, se vai ser uma irmã de Cariacica, de Vila Velha, de Vitória, da Serra, Viana, Guarapari, se é de Cachoeira de Itapemirim, você aí ouvindo a gente, Linhares, Colatina, pessoal de São Mateus, Nova Venécia, Pedro Canário, você aí de Venda Nova do Imigrante também, né? Pedra Azul, Domingos Martins, vem participar com a gente, tá? 988991029. 1:12, a gente começa com Bruna Carla, Lindo Coral.

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1: Boa tarde, a paz do Senhor Jesus Cristo. Gostaria de pedir o louvor da minha vida, A Árvore Cortada. Esse louvor é muito importante para nós, que esse louvor ele foi ministrado no meu casamento. E aproveitando, eu gostaria de mandar um beijo para minha esposa Antônia Maria. Aqui é o Zeca de Bandeirantes, Cariacica.

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1: 1:20, agora tem a participação da Milena da Cruz Santos, de Porto de Santana. Ela tá pedindo louvor da Rose Nascimento, Momento Triunfal. Esse louvor, lembro da minha avó, que ela tá dizendo que louvava na igreja antigamente, né? Saudades demais. Dedico esse louvor para todos os ouvintes e traz a lembrança da vovó dela. Obrigado aí pela participação, Milena. Tá aqui o seu louvor, a sua saudade.

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1: Boa tarde, Juninho. A paz do Senhor. Aqui quem fala é o missionário Sérgio Viana. Estou ligadinho aqui na Rádio Acorda a Vida pela Alexa. Eu sou de Jardim Carapina. Quero ouvir aquele louvor da minha vida. Nos galhos secos de uma árvore qualquer. Este louvor é da minha época de mocidade. Eu gostava muito dele, ainda gosto muito deste louvor. Quero oferecer para toda a equipe da Rádio Acorda a Vida, para todos os ouvintes e todos os moradores de Jardim Carapina.

0: Saudade com Arautos do Rei. Começando aqui, linda essa canção, né? Pedido aqui da Sayonara Luciano, trabalhando agora lá no CRAS, lá em Viana, ligadinha na programação. Um abraço aí, que Deus abençoe. Bom trabalho, tá? Sayonara Luciano, diferente, né? O sobrenome Luciano. Um abraço aí, tá bom, Sayonara? Bom trabalho aí pra vocês aí no CRAS, aí de Viana. Pessoal de Viana também curtindo a gente, né? Um abraço pra todos vocês aí. Pessoal de Marcílio de Noronha, pessoal de Primavera, Viana Sede, Viana Centro, né? Pessoal acompanhando a gente lá em Perobas também. Enfim, todo o município de Viana aí, um abraço pra todos vocês. Obrigado aí pela audiência, pelo carinho. Muita gente de Viana acompanhando a programação, né? Muitos bairros em Viana, né? A gente manda um abraço especial pra vocês aí, tá bom? 1h34, vamos pra redação da Rádio Acor da Vida agora, trazer informação com ela, Larissa Faria. Boa tarde, Larissa!
1: Ei, Juninho, há mudanças no mercado de enfermagem após a aprovação do piso salarial. Quem trabalha ou já esteve internado em um hospital sabe bem o quanto o enfermeiro é peça central no cuidado em saúde. São esses profissionais que estão ao lado do paciente nas 24 horas do dia, tomando decisões, administrando medicamentos, prevenindo complicações e oferecendo suporte nos momentos mais difíceis. Apesar de tanta responsabilidade por décadas, a enfermagem brasileira conviveu com salários que não refletiam a complexibilidade e o valor desse trabalho. Foi nesse contexto que surgiu uma das conquistas mais expressivas da categoria nas últimas décadas, o piso salarial nacional. Aprovado pela Lei 14.434/2022 e respaldado pelas emendas constitucionais 124 e 127, o piso estabeleceu valores mínimos de R$4.750 para enfermeiros, R$3.325 para técnicos de enfermagem e R$2.375 para auxiliares e parteiras. A aprovação foi histórica, votação unânime no Senado e maioria esmagadora na Câmara dos Deputados. Direto da redação da Rádio Acor da Vida, Larissa Faria.
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10: Já de volta com o louvor da minha vida, atendendo mais participações. Agora tem um Josias Alves, de Aimorés, Minas Gerais, pediu aqui Diante do Trono, Bálsamo de Gileade. Ele tá dizendo que esse louvor é da época da conversão dele. Foi Deus que me curou diversas doenças. Que Deus te abençoe sempre. Josias, tá aí o seu louvor.

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1: 1h49, agora tem a participação do Alexandre Nascimento Pestana. Ele é da Praia de Carapebus e o louvor que marcou a vida dele é com Aline Barros. Sonda-me, usa-me.
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1: Rapaz, senhor Juninho Vitor, um louvor que marcou minha vida, toca para mim, o William Nascimento, o Agir de Deus. Ofereço para você, para todos os ouvintes da Rádio Cor da Vida, para Larissa, Luciano Lopes, Samuel Silva e para minha esposa e para meu filho. Amém, meu irmão. Um forte abraço.

fechando o louvor da minha vida com esse clássico aí, Altos Louvores, Brilhante. Esse louvor é de 1989. Uma curiosidade aqui sobre o Altos Louvores é que teve grandes nomes, né? Sérgio Lopes, Léa Mendonça, Eixla, Marquinhos Gomes, Josiane.

Eles fizeram parte do Altos Louvores. E é o pedido da Elizabeth Freitas de Flechal. Obrigado pela participação, um louvor que marcou a vida dela. Valeu aí, Elizabeth, que Deus abençoe. 2:03, não dá mais tempo, gente. Muitos pedidos aqui, mas não dá mais tempo de atender. Amanhã, de volta, fechando a semana, com mais uma edição do Louvor da Minha Vida. 1:00 PM, hein? Daqui a pouquinho, tem pra você o combate valendo prêmio. 2 músicas disputando pelo seu voto. Breve intervalo e eu já retorno, hein? Fica aí.

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7: 2:08, começando mais um combate. A partir de agora, duas músicas disputando pelo seu voto. A mais votada você confere no finalzinho da hora e tem prêmio pra você aqui na Cor da Vida. Tem camisa Cor da Vida, linda camisa da Cor da Vida, presente da Unisat Uniformes, telefone 32268511. Vai também squeezer, que é a garrafinha de água pra você colocar sua água, seu suco aí nessa garrafinha. Também vai uma caneca das mamães, presentão da Cor da Vida e da Print Center. Vamos

0: Farias. Você é quem decide, tá? Vota aí 988991029, nomezinho completo, seu bairro e seu voto. Na primeira ou na segunda?
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Do grande eu sou, 2h22, nosso combate está no ar. De um lado nós temos a Valesca Maíssa, Boa Obra, primeira música. A segunda é com Sara Farias, Se Eu Não Te Ouvir. Tá valendo kit A Cor da Vida para você, contendo camisa, squeezer e caneca de porcelana das mamães. Uma linda homenagem às mamães, tá? 988991029, dá o voto aí no combate, a primeira ou a segunda, hein? Vou falar em mamães, amanhã tem televisão 32 polegadas aqui na promoção do mês das mães, maio, repleto de presentes aqui pras mamães. 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
2: 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Duas e 27, começando o nosso segundo round do combate, mais um trechinho aqui das duas canções. Hoje a disputa tá demais, gente. Duas lindas canções, lindíssimas. Valesca Maíssa, Boa Obra, desafiando Sara Farias, Se Eu Não Te Ouvir.

0: 3222-6811. Vai squeezer, que é garrafinha pra você colocar sua água geladinha. Vai também uma caneca linda com homenagem aqui ao Dia das Mamães, tá? Camisa, squeezer e caneca. 988991029. Me ajuda aí com seu voto, hein? É o seu voto aqui, vou computando pra gente saber no finalzinho aqui, né? Qual vence o combate e toca inteirinha, tá? 988991029. Dá uma paradinha aí, poucos minutinhos, você registra o seu voto na primeira ou na segunda música no nosso combate.
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1: Aline Barros, Jeová Jirê, 12h38. O combate está no ar. Tá valendo o kit A Cor da Vida, contendo para você nesse kit A Cor da Vida uma linda camisa, o manto da Cor da Vida. É, tem a marca da Cor da Vida. Tem também para você squeezer e tem caneca das mamães, presente da Print Center. E aí, qual você quer, hein? No nosso combate, a primeira, Valesca Maíssa, ó, Boa Obra, ou a segunda, de Sara Faria, Se Eu Não Te Ouvir. Deixa eu passar aqui pelo WhatsApp e conferir quem tá participando comigo aqui. Marcelo Júnior, tá ligadinho com a gente, Centro da Serra. Ele é do Centro da Serra, mas tá nesse momento no seu caminhão, dando aquela carona pra gente. Márcia Salles, de Nova Almeida, pastor Elias Bacelar, de Santo Torquato, também participando aqui, um abraço. Abraço pra nós da Igreja Batista Betel. Irani Leopoldina, em Porto de Santana, também ouvindo a programação. Valdileia Ramos tá na glória. Michele Grace, Flechal 1. Rafaela tá ouvindo a gente também. Ligadinha na programação, ela é de Vila Velha. Manda um abraço aqui pra mãe, pra filha, pro irmão, pro sobrinho, todo mundo, né? Maria das Graças também tá ouvindo a programação. Um abraço aqui a Tatiane Alves Piveta, da Praia da Baleia, participando aqui com a gente também. Inclusive, pediu pra convidar aqui quem quiser participar, né, desta viagem missionária que acontece. Não tem a data aqui. Dia 22, amanhã, né? 22, 23 e 24. Ela falou que tem vaga ainda, quem quiser participar desta viagem missionária. Da Restauração de Vida, né? Ministério Restauração de Vida, Comunidade Barreirinho, Vale do Jequitinhonha. Quem quiser participar aí desta viagem missionária, do dia 22 ao dia 24, né? Falar lá com a missionária Fátima. O telefone é o 997-760434, 997-760434. Deus abençoe esses irmãos aí, né? Nessa viagem missionária. Segundo ela, estão levando mantimentos pra esse povo aí, né? Que tá precisando lá do Vale do Jequitinhonha. Que Deus abençoe grandemente, tá bom? Sérgio Viana, em Jardim Carapina. O Elber Ferreira, Morada da Barra. Também ajuda da Glória. Pamela Gomes, tá ouvindo a gente lá no Consolação. Um abraço aí, os pastores Wolfson Braga, pastora Sandra Silva, pastor Eli do Prado. Que Deus abençoe, né? Pastor Eli aqui falando da programação também. 7 quintas-feiras da corrente de oração da Igreja do Evangelho Quadrangular de Cristóvão Colombo, hein? 7:30 da noite, Rua Anhanguera 287, próximo ao Hortifruti Rocon e Posto BR. 7 quintas-feiras, hoje é dia, né? 7:30 da noite lá na Igreja do Evangelho Quadrangular de Cristóvão Colombo.

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0: Final, hein? Último decisivo round do combate. Quero saber, a primeira ou a segunda? E a primeira ou a segunda, qual vence aqui o combate? 988991029. Manda pra gente nome completo, seu bairro e seu voto. Vou te presentear hoje com esse kit da Cor da Vida, contendo camisa Cor da Vida. 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
0: Um abraço pro Denilson da Chagas de Rio Marinho, também a Carmen Lúcia de Divinópolis, Matilde de Souza de Cristóvão Colombo. Todo mundo curtindo a programação, a pastora Wanda Maria, né? Esposa do pastor Eli, também ouvindo a gente.

0: 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São 3:03, 3:03, Tom Carf, Minha Vez, Júlia Vitória e Marcelo Marques, vamos cantar. Agora tem a vencedora do combate, disputa de hoje entre Valesca Maíssa, Boa Obra e Sara Farias, Se Eu Não Te Ouvir. E aí, qual sai como vencedor, hein?
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Te ouvir, canção de número 2. Agora vamos lá saber quem tá levando o kit, a cor da vida, camisa, vai squeezer, vai também caneca de porcelana, homenagem pras mamães. Atenção, atenção. Sérgio Viana, morador de Jardim Carapina, telefone final 4812. 4812, parabéns, Sérgio Viana. Tá levando aqui o kit. Morador de Jardim Carapina, 4812, o telefone final do Sérgio. Pode passar por aqui, Sérgio. Amanhã, sexta-feira, na segunda ou na terça, tá bom? Amanhã, sexta, segunda ou terça-feira, estamos aqui no Shopping Portal da Glória, em frente aos Correios do Bairro da Glória, a partir de 9 horas da manhã, tá? De 9 a meio-dia ou de 1 até 5 horas da tarde. Sérgio Viana passa aqui para retirar o seu prêmio. Gente, é o seguinte, o combate volta ainda hoje, a partir das 9 horas da noite, no Show da Noite com Larissa Faria, tá? Depois do intervalo tem o nosso Show da Tarde.

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Sexta-feira, 21 de maio de 2026. E aí, tudo bem com você? Espero que sim, tá? Daqui a pouquinho tem o nosso Diz Aí, daqui a pouquinho também informações direto da redação da Rádio Acor da Vida. 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Agora eu quero te falar uma coisa. Deus nunca chega atrasado em situação nenhuma. Tudo acontece nos tempos certos. A Bíblia diz em Eclesiastes 3:1: tudo tem seu tempo determinado e há tempo para todo propósito debaixo do céu. Então, não ache que Deus está atrasado, não. Deus chega na hora certa, exata, meu irmão. E ele nunca falha, hein?

0: Refúgio, 3:28 na Cor da Vida. Daqui a pouquinho, depois do intervalo, tem o nosso Diz Aí, hein? Depois do intervalo, a nossa enquete aqui pra você participar com a gente. É um tema bem polêmico, hein? Já volto.
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0: do João Paulo. João Paulo, de 14 anos, e ela falando, né, que o filho tem TDAH, mas isso não justifica, né? Enfim. E aí ela fala sobre o caso de violência, revolta, né? Muito, porque o filho chegou em casa machucado, assustado, emocionado, emocionalmente abalado. E aí ela pede uma posição, né? Que algo mais rigoroso aconteça com um outro menor de 17 anos, que inclusive ele foi encaminhado, foi apreendido e tudo mais, né? Está à disposição da justiça. E aí eu quero saber a sua opinião sobre essa situação, esse caso aí, né? Que aconteceu lá em Pernambuco, mas que tomou uma proporção muito grande aí pelas redes sociais. O que você acha que deveria acontecer em casos como esse, em dois adolescentes, um de 17 que agrediu um que tem 14, dentro da escola, dentro da sala de aula? O que você acha que deveria acontecer, hein? Manda sua opinião pra gente, você como pai, você como mãe, o que você acha, hein? Você acha que deveria ser expulso? Você acha que deveria pagar de uma forma mais, de uma maneira mais forte, né? Enfim, manda sua opinião pra gente aí, 988991029, e fala pra gente aí, né? Qual é a sua opinião sobre esse caso aí que tá tomando uma repercussão muito grande, né? Nacionalmente, esse adolescente, né? Ele foi apreendido após agredir o colega de sala. Não foi divulgado, pelo menos eu não vi aqui o motivo, né? Que começou essa discussão aí. Mas a escola, né, e a polícia colocou como se fosse uma discussão, né, apenas uma discussão de jovens dentro da escola. Mas eu quero saber sua opinião sobre esse episódio aí de violência dentro da escola, né? O que você acha que deveria acontecer? Como você acha que deveria ser punido, né? Quem age dessa forma aí dentro da escola, que é um lugar para estar aprendendo, né? É para aprender a controlar as emoções, e aí acontece uma discussão, um parte para cima do outro, agride, dá tapa, dá soco. E aí, o que você acha, hein? Como você acha que deveria ser punido quem comete esse tipo de agressão? Dá sua opinião aí, vai lá.
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3: 3h43. Estamos aqui hoje trazendo o tema sobre essa notícia aqui, né? Que está repercutindo nacionalmente, né? Um adolescente que foi apreendido lá no Pernambuco após agredir um colega em sala de aula. E nós estamos perguntando aqui, o que você acha que deveria acontecer em casos como esses, hein? Vamos lá, com a participação do André Luiz Martins. Fala aí, André Luiz.
4: Boa tarde, meu querido. É o André de Novo México. Eu cheguei a ver esse vídeo hoje de manhã. Fiquei triste, tá? A situação que se encontra os nossos jovens hoje nas salas de aula. É triste, triste, triste mesmo a gente ver essas coisas. Mas, antigamente, na minha época, existia um rapaz chamado inspetor. Hoje, o que tem nas escolas são pedagogas, mulheres que são sobrecarregadas praticamente para educar o filho dos outros, né? Que os filhos deveriam sair de casa com educação. Bom dia, boa tarde, boa noite, isso não dói, isso é o básico. Desculpa, dá licença, isso é o pai e a mãe que tem que ensinar esse negócio de agressão. Agressão, na minha época, a gente chamava o cara o lado de fora e a gente resolvia na mão. Mas hoje em dia, devido a esses excessos de leis que protegem esses menores infratores, que para mim esse rapaz é um infrator, não respeitando o colega, mesmo o colega com problema de saúde, eu acho que deveria ter uma punição severa, uma expulsão, e ele nunca mais botar o pé numa sala de aula.
5: Ei, Juninho, boa tarde. Eu vi esse caso. No caso, tinha que saber, né? Os dois lados primeiro. Mas ele merece ser punido, sim, porque ele machucou o menino, né? Então, tem que ver os dois lados para saber o que realmente aconteceu. Mas dependendo do grau da situação, ele tem que ser punido, sim. Boa tarde, Tatiana de Nova Canaã.

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1: 4 e 2, e hoje estamos aqui repercutindo essa situação aqui, que hoje é notícia, né? Ontem, hoje, nos sites de notícias, nas redes sociais também, que um adolescente de 17 anos foi apreendido lá no Pernambuco após agredir um colega de sala de aula, gente. Ele tem 14 anos, o colega de sala de aula dele. Inclusive a mãe, né, fez um vídeo relatando que o filho, ainda uma criança, passou por agressões, intimidações, e ele tem TDAH, mas ela tá dizendo que isso não justifica, né? E aí, nós queremos saber a sua opinião. Como a escola, né, deve se comportar? Como deve ser a punição em casos como esse, hein? Vamos ouvir mais opiniões aqui? Vamos lá, mais gente opinando aqui na nossa enquete de hoje. Vamos ouvir aqui o Douglas Soares. Fala aí, Douglas.
2: Eu gostaria de dizer o seguinte: o ideal é que não tivéssemos problemas como esse, mas nós sabemos que, desde que o mundo é mundo, essas coisas acontecem. Com certeza, nós passamos, na nossa época de escola, ou vivenciamos ou presenciamos situações parecidas como essa. O ideal sempre é que haja diálogo, conversa no lar, porque eu tenho uma forte desconfiança que uma criança, um adolescente que cresce em um lar saudável, um lar onde não existem brigas, onde não existem discussões, onde o que prevalece é o diálogo, dificilmente isso vai acontecer, de você ter um filho, né, uma filha agressiva. Os filhos vão replicar o comportamento que eles têm em casa, isso pode ter certeza. Em relação à tratativa, definitivamente expulsão não é a solução, definitivamente não é. O que é preciso é conscientização, conversa, diálogo, e as pessoas entenderem que agredir o próximo é um pecado, as pessoas entenderem que isso é um delito contra Deus. Infelizmente, muitas pessoas tratam o pecado como um problema, como um distúrbio, como, sabe, um déficit, como, sabe, uma síndrome. Nós precisamos entender que pecado é pecado, e que o pecado, ele tem uma gravidade muito grande, ele agride a santidade de Deus. Então, quando eu entendo que, quando eu agrido meu irmão, eu também, é como se estivesse agredindo a santidade de Deus, eu vou parar e pensar duas vezes. Beleza, amigo? Obrigado, boa tarde. Tamo junto.
1: Valeu, Douglas. Olha só, a Dayana da Silva, Vieira de Conquista, tá dizendo o seguinte: cadeia não é, por de menor que não tem que pagar pelo... Deixa eu tentar entender aqui, peraí. Ela tá dizendo: cadeia não é por, é de menor que não tem que pagar pelo que fez. Bom, essa foi a resposta dela, não consegui entender muito bem. Keylor Rando, de Barra de São Francisco: pagar pelo erro cometido, aprender a lição. Tá certo, valeu aí pela opinião. Marcelo Júnior tá aqui participando com a gente, tá dizendo o seguinte: independente do crime ou ato infracionário, a partir de 16 anos já deveria ser considerado maior de idade penal. Pagar pelos seus erros, se já rouba, agride, mata, pode responder também pelo crime na cadeia. É isso aí. Porque ele tem 17 anos, menor de idade ainda, não pode ser preso, né? E aí, que você acha? Deveria pagar como? Sendo expulso da escola, sendo preso porque agrediu? Que você acha, hein? Qual é a sua opinião? Vamos ver aqui nosso irmão Santos. Fala aí, Santos.
3: Boa tarde, Juninho, meu amigo. Grande abraço. Então, com relação a essa situação aí, precisa haver mais rigor nas leis, leis que realmente punam, não no sentido de maus tratos, mas um jovem desse deveria ser apreendido, ser submetido aí a trabalho voluntário, se possível em áreas militares. A escola deveria ter uma patrulha na escola ou dar mais autoridade aí aos professores, como era no passado. Com relação à atitude desse jovem, eu tenho certeza que não é o que ele aprendeu em casa. Então, a culpa não é dos pais, independente. Nós temos aí pastores, evangelistas, servos de Deus, que criam os filhos da melhor forma, mas eles tomam outros rumos e se mostram ter outros caráteres.
1: Diz aí. E aí, qual é a sua opinião, hein? Nesse caso aí do jovem de 17 anos que agrediu outro colega de sala de aula de 14. Que você acha? Expulso? Deveria ser preso? Como deveria pagar, hein? Manda sua opinião pra gente aí.

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São 4:10 da cor da vida. Amanhã tem TV 32 polegadas pra sua mamãe, hein? Vai cadastrando aí. Mamãe, você é tudo de bom. Nome completo e bairro 988991029. Deixa eu mandar um abraço aqui, o pastor Benhur Freitas tá ligadinho na programação, tá lá na igreja Efatá, lá em Rosa da Penha, curtindo a programação, tá dando aquela geral na igreja, porque hoje ele falou assim: Juninho, convida pro culto aí, quinta profética ressuscitando meus sonhos, lá na igreja pentecostal, ministério Efatá, na rua São Sebastião 99, lá em Rosa da Penha, ali próxima Se Liga Internet, hein? Que bênção, glórias a Deus. Um abraço lá, pastor Benhur Freitas, missionária Rayane, os irmãos lá da igreja Efatá, ministério Efatá. Hoje, 7:30 da noite, tem aquela campanha, aquele culto abençoado. Hoje é a pastora Elina Freitas pregando lá hoje, né? Pastora Elina Freitas, pastora Elina Freitas. Deus abençoe, hein? Ele e a missionária Rayane estão lá curtindo a programação, né? 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Já já eu volto.

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4:15. 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

0: Princípio e fim, 4h28. Tá na hora de trazer informações. Vamos lá pra redação da Rádio Acordo da Vida falar com Larissa Faria.
1: A manilha na praia de Guarderia, em Vitória, será transferida de local até o fim deste ano, como parte das medidas adotadas para reduzir os impactos da mancha registrada na região. A mancha no mar foi identificada em janeiro deste ano e em abril chegava à Ilha do Frade. Um grupo de trabalho criado pelo Ministério Público do Espírito Santo debate a origem e a solução para o problema. Segundo o Ministério, na reunião do grupo realizada essa semana, representantes da CESAM e da Prefeitura de Vitória apresentaram propostas de ações de curto, médio e longo prazo voltados ao aprimoramento do sistema de drenagem e à prevenção da poluição. Entre as medidas previstas para curto prazo está o remanejamento da manilha atualmente existente para o entroncamento da ponte em uma área entre pedras e com maior dispersão das marés. A previsão é que a intervenção seja executada até dezembro de 2026. Além da mudança da estrutura, também estão previstas vistorias em imóveis com possíveis ligações irregulares de esgoto na rede de drenagem pluvial, especialmente na bacia da Guarderia. Segundo os órgãos envolvidos, as fiscalizações já estão em andamento. Direto da redação da Rádio Acordo da Vida, Larissa Faria.
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0: 4h40! Vamos lá, mais participações aqui no nosso Diz Aí de hoje, falando sobre, repercutindo aqui esse caso, né? Dos dois jovens, né? Um adolescente de 17 anos agrediu um outro de 14 anos dentro da sala de aula. E nós queremos saber o que você acha que deveria acontecer em casos como este. Vamos lá. Com mais participações, a Miriam Rodrigues. Fala, Miriam.
2: Boa tarde, meu nome é Miriam Rodrigues. Moro no bairro Normília. Na minha opinião, esse jovem que cometeu nessa infração, que agrediu o colega, ele deveria sim passar por uma medida disciplinar, deveria sentar, conversar com ele, explicar a realidade da vida, colocar ele para fazer serviço comunitário, porque levar ele também, colocar num lugar onde tem jovens com as mentes piores do que a dele, eu acho que não resolve. E esse negócio de expulsar ele da escola, eu acho errado, porque o intuito da gente hoje é da educação para as crianças, para os jovens. Se a gente, se esse menino, ele é expulso da escola, ele vai para onde? Ele não vai ter um bom currículo para poder arrumar um bom trabalho. Ele vai para o mundo do tráfico, vai para o mundo das drogas, vai roubar. Então, eu acho que a melhor tratativa é passar ele num psicólogo, a família, passar com ele pelo psicólogo e colocar ele para fazer serviço comunitário, para ele entender que o que ele fez é errado, tem consequência e que no futuro as consequências serão mais graves se ele continuar tendo as mesmas atitudes.
0: Valeu, obrigado, Miriam. Vamos aqui com mais respostas.
3: Boa tarde, Acorda Vida. Aqui é Michele Grace, de Flechão 1, da Primeira Igreja Batista em Flechão 1. Olha, aconteceu uma situação parecida com meu filho na escola, né? E ele levou 5 dias de suspensão. Entendeu? Esse menino que, eu não vi o vídeo, mas esse menino que fez isso merece, é caso de expulsão, né? Porque do meu filho, eles se reuniram e decidiram só dar 5 dias de advertência. Mas no caso dele aí, ele tem que ser expulso. Porque não pode fazer isso com um colega. Eles brigam por qualquer coisa, esses jovens estão muito estranhos, agressivos. Primeiro tem que ter educação em casa, né? Mas pra mim ele tem que ser expulso.
0: Certo, opinião aí, né? Vamos aqui, Vilma Ferreira, ela é lá do Churi. E ela tá dizendo o seguinte: eu tenho um filho com 16 anos, ele tem TDAH, tem autismo no grau 2, tem deficiência intelectual. Porém, eu ensino a ele que o fato dele ser diferente das outras crianças não dá o direito a ele de bater ou ser violento com as outras pessoas. Sempre mostro que se fizer vai ter consequências e ele terá que ser responsável pelas mesmas. Na minha opinião, os pais têm a obrigação de ensinar os filhos a respeitar os colegas na escola e não ficar usando a deficiência para proteger o erro dos filhos. Valeu, Vilma. Vilma Ferreira, lá de Churi, participando aqui, deixando opinião no nosso tema de hoje, hein? E você, o que, que você acha, hein? O que, que você acha? Como deveria ser punido aí, jovens, né? Menor de idade que cometem essas infrações, hein? Diz aí!
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1: 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Normal, né? Todo mundo já fez isso. Mas tem umas coisinhas aí que ninguém te conta.
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2: Vamos lá para as últimas participações do Diz Aí. Estamos aqui repercutindo esse caso aí da briga na escola, na sala de aula. Adolescente foi apreendido no Pernambuco após agredir colega em sala de aula. E o que que você acha? Como você acha que deveria, né, ser tratado esses casos? Punição, ser preso, diminuir aí, né, a idade, que tem 17 anos, se tivesse 18, né, poderia ser preso. E aí? Quero saber de você. Vamos ouvir aqui a Emanuele. Emanuele, inclusive, é estudante, né? Vamos ouvir a Emanuele aqui. Fala, Emanuele.
3: Boa tarde, aqui é Emanuele de Vista Linda. Eu quero falar desse assunto, que esse aluno deve levar uma punição severa dentro da lei. Mas a gente tem que perceber que as escolas estão ficando cada vez mais violentas, né? E a gente tem que investir mais na prevenção dos alunos, né? Eu sou estudante, né? Eu posso afirmar isso, né? Tanto nas escolas públicas, municipais, estaduais, né? E também militar, né? Que militar também acontece isso, né? E é isso que eu quero dizer. Uma boa tarde a todos.
2: Boa tarde, Emanuele, de Vista Linda. Tem a participação da Márcia Cristina Monteiro, de Vila Prudêncio. Minha filha vai pra escola, dou muito conselho pra ela. Essa semana teve uma briga horrível na escola que ela estuda, mas ela é muito comportada. Valeu, Márcia. Vamos ouvir aqui o Ciro Bahia. Fala, Ciro Bahia.
4: Boa tarde, Juninho. Aqui é o Ciro Bahia, do Bar Bela Vista, de novo. Juninho, com relação à enquete aí, eu acho que é o seguinte, a justiça brasileira devia rever, entendeu, esse negócio da maioridade penal. O que esse rapaz fez aí com esse garoto, ele devia responder criminalmente pelo ato dele, uma agressão física a uma pessoa com um problema. Então, ele devia responder, ele deve responder criminalmente pelo ato praticado por ele. Mas, infelizmente, aqui no Brasil, como ele é de menor de 17 anos, ele vai lá e não pode nem falar que ele cometeu um crime. É um ato análogo, né, que eles falam. E a justiça brasileira tem que rever esse código penal, desse negócio de maioridade penal. De um rapaz de 17 anos, ele já vota. Ele já faz coisas erradas, ele já trabalha, ele tem que responder criminalmente como se fosse uma pessoa de maior. Essa é a minha opinião. E ele agrediu esse garoto aí, ele teria que pagar criminalmente.
5: Juninho, boa tarde, graça e paz, meu amigo, meu irmãozinho. Com relação a esse tema aí, rapaz, isso daí é um reflexo do que a sociedade vive hoje. Quer dizer, é a educação que os pais dão aos filhos. Que hoje em dia, pais dão liberdade demais para o adolescente, para o filho, para a filha. Dizem que ele tem que viver a vida dele, tem que ser independente. Quer dizer, então, no passado, na época que eu, talvez você, estudava, quer dizer, o professor tinha até autoridade de corrigir o aluno na sala de aula. Quer dizer, hoje em dia, o poder público tirou a autoridade do professor. Hoje em dia, você vê pai e mãe até ir na escola tirar satisfação com o professor, querer bater no professor, ameaçando. Quer dizer, então, a juventude de hoje vê o que os pais praticam. Quer dizer, isso reflete na educação dos filhos. Quer dizer, vão aprendendo e pegando esses maus exemplos, né, que tem. Quer dizer, então, mas na minha visão, deveria ter a escola pegar e expulsar o aluno de lá, entendeu? Pedir ao pai e à mãe, entendeu, que arrume uma outra escola para o aluno.
2: Valeu, opinião aí do João Rildo Moreno, lá de Porto Canoa. Vamos fechar aqui com mais uma resposta aqui por áudio, vamos lá, para finalizar.
6: Ô Juninho, boa noite, a paz do Senhor Jesus. Mas em relação a isso aí que vocês, hoje, é um tema muito bom, que está acontecendo hoje nas escolas, você trouxe um tema muito legal. As crianças hoje não tá tendo respeito nem pelos professores, nem pelos seus próprios colegas que está ali do dia a dia. Então, esse aluno, ele deve levar uma punição severa. 17 anos, já tem certeza o que tá fazendo. Não tá fazendo nada porque é criança, não. Não é criança, não. Ele tem que tomar uma punição severa para aprender a respeitar. A educação, a professora não tá lá para educar ninguém a ser comportado, não. A professora tá para ensinar a pessoa a ler e escrever. Não para educação vir de casa. Se ele faz isso, você pode ter certeza que a casa dele, ele vê alguém da família dele fazendo. Tem que aprender a respeitar os outros.
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Rocha, Leão, a última aqui do nosso show da tarde. Não dá mais tempo aqui de trazer participações. O Diz Aí amanhã de volta. Amanhã, gente, sexta-feira, é dia de ganhar televisão, hein? 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Tá chegando Larissa Faria com as 10 mais do dia. A gente se fala amanhã, meio-dia. Ora por mim que eu estarei orando por vocês, tá bom? Até amanhã. Tchau.

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0: aqui nas 10 mais do dia, na oitava posição, né, minha gente? Ó, foi também aqui a nona com Manu Paiva, Eu Tenho Você, e começamos aí com a posição número 10, a saudosa Ludmilla Ferber com a música Calma. 5:23, eu vou pra redação da Rádio Acorda Vida e já eu tô de volta com informações do trânsito, hein? Vamos para a previsão do tempo para hoje e amanhã. Nessa quinta-feira, há previsão de chuva leve e rápida nas regiões Sul, Serrana e Grande Vitória, além de aumento de nuvens no litoral Nordeste. Já amanhã, ventos úmidos vindo do Sul devem favorecer a ocorrência de chuva em alguns momentos do dia nas regiões Sul, Serrana, Grande Vitória e litoral Nordeste. Também há previsão de pequena queda nas temperaturas em parte do estado. Direto da redação da Rádio Acorda Vida, Larissa Faria.
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0: 5:25, vamos ao giro no trânsito. Olha, eu abri o mapa aqui e já dei de cara com o trânsito parado em 4 avenidas, hein, Vitória? 4 avenidas, hein? Avenida Mascarenhas de Moraes, Avenida Nossa Senhora dos Navegantes, Avenida César Ilau e também Avenida Leitão da Silva. Tudo isso parado. Você que tá passando aí por essas avenidas, se você puder me dizer o que está acontecendo, porque, meu Deus do céu, tudo isso parado, né? E todas elas são pertinho aí. Então, se você sabe de alguma coisa que aconteceu, ou é só fluxo mesmo, né? O povo querendo ir para casa, você fala aqui comigo, viu? 988991029. Já quero aproveitar e fazer aquele convite especial para você, agente 1029. Vai

0: tranquila aí onde você tá passando aí agora, tá fluindo? Ou o trânsito está daquele jeito, parado, que nem nessas avenidas aí, ó?
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mais do dia. Que música, hein? Não me deixe esquecer. Na posição de número 5 aqui nas 10 mais do dia. Ó, foi também aqui. Posição de número 6, Regis Danese, Tu És Tão Bom Pra Mim. E Leandro Borges, Deus Vai Chegar Primeiro, na posição de número 7, né? 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Amanhã é dia de gente sair feliz, mais que feliz aqui, né? Com TV e também

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3: Vamos a mais um giro no trânsito, ainda em Vitória, em trânsito intenso na Avenida Norte-Sul. Trânsito intenso também na Dante Michelini, terceira ponte. Você que vai sair de Vitória para Vila Velha também vai encontrar um trânsito intenso. Aliás, tem até trechos aí que tá parado, tá bom? Mas o trânsito intenso ali na terceira ponte.
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Dia na posição de número 3. Número 4 para Juliane Souza. Quem é esse? Agora 2 minutinhos para as 6 horas. Minha gente, daqui a pouquinho tem Planeta Retrô, hein? Ei, que maravilha! Nosso programa aqui de versões aqui na Rádio Acorda Vida tá uma maravilha mesmo, viu? Esse programa tá uma delícia. E você que ainda não curtiu, fica aqui com

posição de número 1, a campeã do dia, Júlia Vitória. E Marcelo Marques, vamos cantar, dizer que ele é santo, santo, santo. Ó, 6 horas e 3 minutinhos.

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começar o nosso Planeta Retrô, o programa aqui de versões da Rádio Acordo da Vida. Dei uma olhadinha aqui, olha, o programador tá demais, hein? Tem cada música linda, meu Deus do céu. Vamos começar muito bem hoje, assim, com Paulo César Baruc, com uma canção que já foi regravada

0: Camila, voz de Fabiana Sinfrone, Samuel Miranda. Agora 6h21. Vou pra redação da Rádio Acordo da Vida. Já eu tô de volta com mais um giro no trânsito. E eu volto, deixa eu dar uma olhadinha aqui, já vou te contar, hein? Ah, eu vou voltar com uma música linda com Júlia Vitória. Sai daí não. Brasileiros que desejam obter a cidadania portuguesa precisarão cumprir novas exigências. As mudanças foram publicadas essa semana pelo governo de Portugal no Diário da República e alteram regras relacionadas ao tempo mínimo de residência no país, comprovação de integração e critérios para filhos de estrangeiros nascidos em território português. Uma das principais alterações atinge diretamente cidadãos brasileiros e demais integrantes da comunidade dos países da língua portuguesa. O prazo mínimo de residência legal em Portugal para solicitar a naturalização passou de 5 para 7 anos. Para estrangeiros de outras nacionalidades, o período exigido sobe para 10 anos. As novas regras foram oficializadas por meio da Lei Orgânica número 1/2026, publicada no Diário da República Português. O texto determina que a legislação entra em vigor no dia seguinte à publicação, ou seja, já está em vigor desde terça-feira, dia 19.
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0: Minha gente, eu falei agora há pouco de Vitória, que não tava fácil, mas Vila Velha também não tá fácil não, hein? Olhando o mapa aqui, o trânsito em Vila Velha está bem congestionado, né? Lembrando que Carlos Lindenberg, a gente já sabe que tá com um trânsito intenso, né? Daquele jeito, por conta das obras ali. Também um trânsito intenso lá na Avenida Estudante José Júlio, né? E também um trânsito intenso na Avenida Saturnino Rangel Mauro. Lá a velocidade média está 22 km/h. Rodovia do Sol também com um trânsito bem intenso. A Darli Santos está com um trecho ali, trânsito parado, tá bom? Então paciência nessa noite de quinta-feira, você que tá voltando pra casa, viu?
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2: De volta com o Planeta Retrô e eu volto assim, ó, com Júlia Vitória. Começo, meio e fim, e mais perto quero estar.

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3: Muito bem, Avenida Carioca em Vila Velha tá com trânsito moderado em 21 quilômetros por hora. Luciano das Neves já está com trânsito intenso. Lá na Serra, minha gente, engarrafamento intenso na S010.
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ativa, né? Aqui na Rádio Acordo da Vida. Versões maravilhosas aqui, você tá curtindo, viu? E vamos, porque tem mais música chegando. Disco Praise, Sou um Milagre.

0: aqui no WhatsApp. Mandar beijo pra esse povo lindo. Não vai dar tempo de mandar beijo pra todo mundo, não, gente. É muita gente. Meu Deus, recebe meu abraço. Um abraço de toda a equipe da Rádio Acor da Vida. Você faz parte da família linda da FM, que é tudo de bom, né? 988991029. Quero mandar um abraço pro meu amigo Maurício Sobrinho, que apareceu Margarido. Ei, querido, Deus te abençoe, você e sua família, tá bom? Não some não, hein? Ó, deixa eu mandar um abraço também para a Kelly, ligadinha com a gente lá no bairro das Laranjeiras, meu amigo Gilberto de Bandeirantes também, a Lúcia Lindinha lá de José de Anchieta 3, meu amigo Cláudio de Olaria, um abraço, querido, boa noite para quem? Deixa eu ver aqui, Tiago Freitas, lá de Nova Rosa da Penha, um abraço, querido, Deus te abençoe, boa sorte aí na promoção, viu? Quero também mandar um abraço todo especial para Thomson, lá de Santa Paula 2. Nilzete tá com a gente em Ataíde. Um abraço todo especial pra Tatiane. Beijo, Tati. Ligadinha com a gente na Serra, na Praia da Baleia. Um abraço também para Elizabeth, lindona de Andorinhas. Meu amigo Fábio Paiva tá com a gente em Conquista. Rose Eide, florzinha de Jesus, hein? Lá de Ulisses Guimarães. Joab Brás também tá com a gente em Macílio de Noronha. Um abraço, querido. Deus abençoe. Quero mandar um abraço também para o Carlos Alberto de Santo Antônio e a Marlene. Oi, de Universal. Deus te abençoe, meu bem. Grande beijo pra você. Meu amigo Rony, fala, grande Rony. Boa noite, querido. Noite de quinta-feira abençoada pra você, viu? Ligadinho com a gente sempre, né? Ele que é de Chácara Parreiral.
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0: da 102,9 FM, que é tudo de bom, tá em caminho no deserto, né? Aline Barros e Michael W. Smith aqui, ficou lindo demais, hein, gente? Ó, coisa linda. Minha gente, um minutinho para as 7, tá chegando aí a Voz do Brasil, tá bom? Fica por aqui o Planeta Retrô, mas amanhã tem mais, tá bom? Nosso encontro aqui com as versões, as músicas mais lindas, nas variadas versões aqui na Rádio Acor da Vida, tá bom? Bom, você que tá na internet, você vai acompanhar aí o Sem Parar, música direto, sem intervalo comercial. E você que tá ligadinho com a gente, tá afim de pedir música, olha só, depois da Voz do Brasil eu volto aqui com o Toca Toca, tá bom? E aí você manda aí pra gente, grava, aliás, pode até mandar agora, no 988991029, pode mandar aí pra gente gravado o seu pedido musical pra te atender logo no comecinho aqui do Toca Toca às 8 horas da noite. Eu já volto então, hein? Tô de volta com você às 8 com Toca Toca.
1: Boa noite.
2: Boa noite para você que nos acompanha em todo o país.
1: Quinta-feira.

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10: Ótima noite pra você ligadinho na FM, que é tudo de bom. Estou de volta aqui com o Toca Toca, você fazendo a programação. Então manda pra gente aí o seu pedido musical, o seu louvor, tá? Grava e manda aí no zap 988991029. Faça como minha amiga Marcinha Brit, que tá aqui e já pediu o som dela, hein?
11: Olá, Classe Paz. Oi. Eu sou a Marcinha Brit, de Resistência Vitória. E no Toca Toca de hoje eu quero ouvir o louvor Vitória no Deserto com o Ministério Hebrão. Ofereço para toda a equipe A Cor da Vida, para os membros da Presbiteriana aqui de Resistência e para toda a minha família. Um abraço.
10: Outro, um beijo para você, querido. Uma ótima noite.

0: Eu adoro falar. Eu gostaria de ouvir, se possível, Coxinha de Cavalhais de toda a cidade. Eu ofereço pra você e família, Pepe e família, Luciano e família, a Márcia, a Marlene de Portugal, todos os meus amigos lá de Portugal, todos os ouvintes A Cor da Vida. Eu ofereço um abraço para os irmãos.
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0: 98991029. Vai lá no WhatsApp e grava, hein? Hoje é gravado, hein, gente? Grava aí, manda pra gente, tá? Oi!
1: Boa noite.
0: Boa noite.
1: Tudo bem com você?
0: Tudo bem.
1: Eu gostei muito de te conhecer.
0: Ah, vem cá.
1: Eu vou pedir um hino.
0: Peça aí.
1: O nome dele é Quem É Isso. Eu vou cantar um pedacinho,
0: canta,
1: que eu adoro cantar.
0: Ai, que linda.
1: Eu vou cantar um pedaço.
0: Então vai.
1: Quem...

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3: Ei, ei, você aí, tá tomando algum remédio por conta própria? 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

0: 99101029 e grava o seu pedido, tá? Quero atender você. Olá.
1: Boa noite, Larissa.
0: Boa noite.
1: Eu gostaria de estar ouvindo o hino com o Fernandinho.
0: Agora.
1: O senhor é bom.
0: Bom demais.
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1: Ei, Larissa, boa noite. Pai do Senhor, o Elton Fernandes. No toca-toca dessa noite, toca o logo pra mim do nosso irmão Márcio Nascimento, no sangue de Jesus. Desejo para todos da rádio, para você e para toda a minha família.

0: medida que no toca-toca há poder no sangue. 8h32, hein? Bora, tá sempre. Estamos seguindo aqui, né, com o nosso toca-toca nessa noite maravilhosa de quinta-feira. E claro, quero saber qual louvor que você quer curtir aqui, ó. 988991029. Vou atender mais um aqui. Olá.
1: Boa noite. Boa noite a todos da Rádio Cor da Vida.
0: Tudo bem?
1: Essa família aqui é o Aloysio.
0: Fala, Aloysio.
1: Tita, Tita Serra. Tudo bem?
0: Tudo
1: Deus
0: bem.
1: Deus possa estar abençoando cada um de vocês.
0: Amém.
1: Clipe de louvor do PG. É, meu universo, puder tocar aí, vou ser grato. Quero oferecer para minha família, minha esposa Patrícia, minha filha Beatriz, meu filho Felipe, para todos aí da Rádio Cor da Vida, para toda a amiga da igreja aqui, Assembleia de Deus, Ministro Internacional. Tá? Deus abençoe cada um.
0: Amém, querido. Deus te abençoe também.
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0: que é tudo de bom com o nosso Toca Toca, agora 8h41. Olá, minha amiga Miriam.
1: Oi, Larissa.
0: Boa noite.
1: Hoje no Toca Toca, eu quero ouvir Clamo Jesus. Quero oferecer para você, para Juninho Vitor, Luciano Lopes, Samuel Silva, Renatinho e para todos os ouvintes da Cor da Vida. Miriam Braga, de

0: Boa noite, Larissa. Boa noite, A Cor da Vida. Eu me chamo Marlon, motorista de aplicativo de Cariacica, Castelo Branco. Eu gostaria de pedir um louvor essa noite. Toca pra mim, Thales Roberto, Arde Outra Vez. E eu gostaria de dedicar a todos os ouvintes que estão ouvindo nessa noite, a vocês da rádio, aos demais irmãos aí de Castelo Branco, Rio Marinho, Jardim Galá, Jardim Botânico, Alzira Ramos e os demais do Espírito Santo todo e de todo o Brasil que estiver ouvindo nessa noite. Deus possa abençoar, fiquem na paz do Senhor, a Ele toda a honra e toda a glória.
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0: ouvintes da rádio, pro meu esposo Jada, meus filhos Letícia e Lucas, e para vocês. Um abraço, fique com Deus, fique na paz.
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Acorda Vida, 102,9 FM, que é tudo de bom. Fernanda Brum, pra fechar muito bem aqui o nosso Toca-Toca de hoje. Apenas um toque. 2 minutinhos para as 9 horas da noite. Daqui a pouquinho tem combate, tem prêmios pra você. O nosso show aqui, ó. Show da noite.

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ligadinha aqui na Cor da Vida, FM, que é tudo de bom. Eu sou Larissa Faria, vambora juntinhos? Tá começando o nosso show da noite, tem o combate que tá chegando, às 10 horas da noite, tem ele, Luciano Lopes, e eles vieram do inferno.